0: aqui, direito de consumidor, e que não ser importunado. A gente começa a ter uma segurança maior de que aquela ligação é uma chamada legítima.
1: Além disso, a ANC estabelece um limite percentual para as chamadas

não está em julho, corre e faça o que você quiser. Porque com ela, aí você garante aí o seu direito de atendimento prioritário. Não basta só falar que é o que

de experiência. A rede vai contar com articuladores nacionais, territoriais, estaduais e das capitais. Para mais informações, acesse o portal gov.br.

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aprovados no Congresso reuniu os seus 25 mulheres em Boa Vista para discutir a violência contra a mulher e orientar todos os caminhos para buscar ajuda. A atividade contou com a participação da equipe

Descobre o universo sem fato.

para você pegar a tablet, pode ser pelo seu computador. Hoje, sexta-feira, meia de semana, dia 14 de outubro, e sabe, meio do mês, né?

o seu lugar do mundo para nos ouvir e participar com a gente. Claro, a Deus também, tá? Eu quero saber como é que está o seu dia, como é que está indo aí. Os primeiros de semana, você

na verdade, é um movimento de transformação de vida e história. É um movimento que está se movendo a mudança para muitas famílias. Eu sabia que tem várias, assim, já tem vários, que já tem quase 300 homens que já passaram pela humanidade. Assim, não vale da feira, não é. Mas a gente tem quase 500 homens aqui no estado de Goiânia que já fizeram a humanidade de anos do estado brasileiro. E eu digo para você uma coisa: cada pessoa

Deus nos dá uma ordem. Então você vai abrir ali o Instagram lá em cima, que é onde você está aqui também, vai ter um link dessa pós-conhecimento lá embaixo, vai aparecer todos os links.

aquele estúdio, tá certo? Então, vai entrar no YouTube, se inscreve para você poder assistir a gente ao vivo logo mais. Mas vamos falar aqui sobre a construção da vida, que a gente pode

Mas eu vou dizer para vocês, a gente deve se compreender. E você não é a única pessoa que está passando por essa dificuldade. E realmente nós vamos ficar confiantes. Porque nós, como seres humanos, nós confiamos naquilo que a gente conhece. Você já percebeu isso?

sabe que isso está na sua vida, e botar em mãos de confiança. E o que realmente gera confiança é: você sabe qual é o resultado que aquilo vai trazer para a sua vida. Por isso a gente confia.

de manter o seu serviço com essa consciência também na escritura. Eu vou fazer uma dica aqui sobre a consciência baseada na Bíblia, com o de acordo com a Bíblia, consciência não é apenas um sentimento, mas é uma decisão de entregar o controle da sua vida para Deus. A gente já começa aqui com a dica mais importante. Como entender entregar o controle da sua vida para Deus? É fácil isso? É claro que não é, gente. É um processo. Hoje, quando a gente vive nesse mundo, convive com pessoas,

controlado, coisas que a gente nem sabe dizer se é verdade ou mentira, né? Tem aí uma indústria de mídia que muitas vezes não coloca só a verdade, às vezes, é só controlado nas informações, que divulga a informação sem nem saber.

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que a gente precisa. E quando a gente confia em Deus, ele também traz a graça para nós uma resposta de tudo aquilo que a gente precisa. A gente vai tratar um pouquinho mais detalhado sobre isso. Então, confia em Deus

Quando a gente está com uma dificuldade, e hoje muita gente passa por dificuldade financeira, dificuldade de saúde, dificuldade no relacionamento, que seja conjugal ou não, quando a gente está com problema na empresa, problema na sociedade, muitas vezes a gente tenta resolver tudo primeiro pelas nossas forças. Tudo a gente tenta resolver com o nosso conhecimento, com aquilo que a gente sabe. E é justamente isso que a palavra de Deus diz para a gente não falar. A gente tem que fazer ao contrário. Então, enquanto o

Então, a segunda metade aqui desse provérbio proibido fala assim: não se escreve vocês próprios entendimentos. Então, confiar no Senhor é entregar toda a nossa vida, todo o nosso coração, toda a nossa preocupação para Deus e não se preocupar mais com isso. Não querer trazer isso para dentro daquilo que a gente conhece. Olha só, a gente faz isso no dia a dia. Quando a gente desconfia de uma pessoa, a gente fala: não, você não sabe resolver isso. Você não conhece nada dela. Você não sabe fazer. Eu ouço muito as pessoas falando assim. Eu não deixo as tarefas para outras pessoas fazerem porque ela não sabe. Agora, gente, se a gente não confia numa pessoa, já estou falando sobre isso. Você não confia no seu irmão, que não ama o seu irmão que você tem, mas como é que você vai amar Deus que não ama? Eu vou parar para aviar isso. Se você não confia no seu irmão que você tem, como você vai confiar em Deus que não ama? A confiança ela é um exercício diário. É uma coisa que a gente tem que aprender. Assim como você aprender a ser desconfiado, você também tem que aprender a confiar. Então, as riquezas das forças humanas, elas estão baseadas no nosso conhecimento. E eu digo para você uma coisa: quanto menos você conhece a palavra de Deus, quanto menos você conhece a Bíblia, quanto menos você tem intimidade com Deus,

gente também vê a palavra do Senhor, ela fala que a gente não deve saciar em carne, em trabalho, em dinheiro. Porque são coisas que eles são instáveis, um carro ele vai estragar com o tempo. Trabalho, pessoas, isso tudo vai embora um dia. Você pode se desentender com uma pessoa que você confiava, com seu amigo, com seu parente, e simplesmente não está falando. Você nunca mais conseguir falar com essa pessoa. E a confiança vai embora. Agora,

e você, durante o seu dia, está no controle de Deus. Mas o Senhor é válido. Ele devora todas as ações. Então, você pensa que está vivendo a sua vida e Deus não está no controle, não está no comando? Está aqui. A palavra do Senhor diz que não cai um fio de cabelo da cabeça de ninguém.

Deus permite que você ouça essa palavra porque Ele quer que você mude. Deus, Ele quer que você mude. E Deus, Ele quer que você coloque a sua confiança nele. Deus, Ele quer que você acredite nele. Porque, independente de você não acreditar, de você não seguir a Deus, Deus não vai mudar.

vive a sua vida. E Deus, com esse poder grandioso, Ele cuida de todos os detalhes da nossa vida. Eu tenho certeza que mesmo você que está me ouvindo, se não acredita em Deus, um dia já falou, Deus me livre. Tem muita gente que se diz ateu e fala, Deus me livre. Sabe por quê? Porque apesar de você não confiar em Deus, você está feliz. Deus existe. Alguém criou tudo isso que a gente diz. Alguém criou você e eu. E alguém mantém a sua vida todos os dias. Quando Deus cuida dos detalhes de tudo que você passa na sua vida, você não precisa carregar carga pesada sozinho. Muitas vezes você está aí no corre, esperar o horário do corre, do dia 44 agora, na cidade de Boa Vista, é hora do corre, é horário de almoçar, está todo mundo naquela loucura, saindo do trabalho, voltando para o trabalho, então a gente ainda está no trabalho e você fica aí olhando, mas será que Deus quer essa vida para mim? Você fica preocupado com o quê? Por que você está preocupado hoje? Hoje é meio de mês, praticamente, né? Hoje é dia 14. Porque muita gente tem que o dinheiro já acabou, que não sabe quando vai fazer, a gasolina no carro já está na reserva, não tem nem o que fazer para colocar a gasolina no carro. Às vezes a comida em casa já está escassa e você está aí falando, meu Deus, o que é que eu vou fazer? Como que eu vou chegar até o final do mês? E aí, a palavra do Senhor diz o seguinte, ela lança um desafio que é um teste para todos os que são cristãos e para todos os que não são. Esse texto está em 1 Pedro 5, versículo 7. Diz assim, lancem sobre ele toda a sua ansiedade, porque ele tem cuidado de você. Então, dependendo de você acreditar ou não, meu irmão, meu irmão, Deus cuida de você. Ele guarda a sua vida, guarda a sua casa, guarda a sua família. Até aquela pessoa que leva a Deus, Deus cuida e guarda. Sabe por quê? Porque Deus ama. Deus ama aquele que segue a Deus, que acredita nele, mas Deus ama também aquele que não segue. Sabe por quê? Porque Deus, Ele sabe que um dia você que não ama Ele, pode amar, pode se arrepender, pode largar seus maus caminhos. Talvez hoje você não esteja preparado. Talvez hoje você esteja carregando uma barra, um rancor, e culpando Deus por algo que aconteceu na sua vida, por algo que alguém fez para você. E você precisa entender que, independente do que você sente sobre Deus, Deus ele vai continuar te amando, Ele não vai mudar. Deus é fiel e Deus não muda. E as promessas de Deus para a sua vida, elas são verdadeiras e elas não vão voltar atrás. Olha o que diz lá no Salmo 33, no verso 4. Porque a palavra do Senhor é reta. E todas as obras, elas são feitas com fidelidade. Então, muita gente pode ter passado por alguma situação de engano, de sofrimento, de abandono, de traição. E eu, gente, eu estou me entendendo, eu atendo muitas pessoas que são

uma história, eu já ouvi de várias pessoas, inclusive após a história de tanta história, que diz o seguinte, que uma certa pessoa queria ter mais tempo para ver, tempo para ler a Bíblia, tempo para congregar, só que a vida era tão atribulada que a pessoa dava prioridade a tudo menos a Deus. Só que Deus fez, colocou uma doença na vida daquela pessoa e deixou ela acamada por um ano. Foi ruim? Foi ruim? Mas Deus atendeu esse dívida. Então, a gente precisa entender que Deus, ele vai usar a ferramenta que for mais adequada para atender a tua oração. E essa ferramenta, ela não vai servir só para edificar a sua vida, mas também a de todos que estão atendendo. Então, confiar em Deus, demorar essa força, exige o esforço da sua parte. Quando a gente escolhe descansar em Deus, ao invés de se desesperar com as dificuldades, a nossa vida começa a ser transformada, porque quem espera no Senhor recupera o ânimo. Olha o que diz lá em Isaías, no capítulo 40, versículo 31. Aqueles que esperam no Senhor renovam suas forças. Vão mais altos e com ânimo de águia. Como e não ficam mais altos, andam e não ficam. Então, confiar em Deus é um exercício. Até a própria palavra de Isaías diz que primeiro confia em Deus, depois você vai ter suas forças renovadas. E muitas vezes a gente olha e fala, é o contrário. Primeiro Deus renova a minha força, me dá fôlego de vida para depois eu confiar em ti, né? Me dá primeiro o dinheiro, primeiro me cura para depois eu confiar em ti. Não, gente, é o contrário. Deus ele quer que você tenha atitude para depois ele derramar sobre você. A tribulação que você passa é o preparo para a sua bênção. Entendeu? A paz interior é algo construído. Quantas pessoas que estão nos ouvindo aqui que estão sofrendo de ansiedade, de depressão, estão aí com dificuldades na vida que não sabem como resolver? E Deus, ele quer

para Deus, mas vai começar a indicar para você como resolver esse problema. Olha lá, Filipenses 4, versículo 6, não andeis ansiosos por coisa alguma, mas a paz de Deus procede

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Distraire, tirare sé di quel corpo, tirare sé da come lo intendere, isolare sé di fare sé sozinho, perché? Perché la persona sozinha è mai vulnerabile. Ela é fácil de ser atacada por Deus. Então, a primeira coisa que você tem que fazer é procurar Jesus Cristo. Põe uma Bíblia aí, pega a Bíblia e começa a ler. Abra lá no Novo Testamento, no livro de Mateus, começa a ler ali tudo aquilo que Deus tem através da vida de Jesus aqui. Começa a entender que Jesus ele veio nesse mundo para salvar, para restaurar, para recuperar, para trazer alegria, para trazer vida, para trazer abundância para todos nós. Você não pode começar a acreditar naquilo que você vê, você tem que começar a acreditar naquilo que Deus fala para você. O que Deus quer é que você hoje tenha uma vida leve, uma vida feliz, que você não carregue tanto fardo, tanta dificuldade e confie nele. Entregue a sua vida e seus problemas hoje para Deus. Faça uma prova com Deus. Deus está

faz o coração de Deus. Confie uma coisa a Deus, faça uma coisa de cada vez. Sabe por quê? Porque se a gente se entregar tudo e não tiver uma base sólida, não tiver confiança treinada em Deus, a gente vai se desviar. A gente não vai conseguir se sustentar. Então, hoje, se você conseguir se sustentar, entregue tudo ao Senhor. Mas se você desconfia, que Deus realmente vai fazer para você, comece com uma coisa, gente. Nossa mente, nosso cérebro, ele trabalha com pequenas recompensas. E se todo dia você entregar uma coisa para Cristo, Cristo vai trazer uma pequena recompensa para você e você vai ganhar a consciência que você não tem. Você vai ter coragem de entregar cada vez mais a Deus. É uma estratégia. Para a gente ser completo, a gente precisa construir passo a passo. Para você construir uma casa, você tem que colocar um tijolo por dentro. Para você construir uma relação com Deus, você tem que estar todo dia falando com Ele. Você tem que construir uma consciência com Deus. Então, comece hoje com uma coisa.

movimento diário na direção da cruz do Senhor. Oração, leitura da palavra. E eu sou Deus que muitas vezes a gente prioriza o coração de não prioriza a partir. Mas eu oro para todos os que me ouvem aqui. Que eles sejam, meu Deus, realmente edificados e tocados no coração. Que cada um, meu Deus, que ouve, cada um dessa rádio, cada um que está aqui assistindo a esse vídeo lá no YouTube, venha a entender

a sua palavra. Muito obrigado, meu Deus, abençoe essa rádio, abençoe esse programa e me dê um dia de paz e tranquilidade. Um forte abraço a você que me ouve aqui. Muito obrigado pela sua audiência, pela sua

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completamente

sabe? Como trabalhava com isso, mas não conseguia essas coisas que acontecem forte, que acontecem forte, mas não vai passar a base. E acabou, então, vai ser o meu, aí, todo buraco. Então, agora aí, nós vamos ver que vai se determinar a sua participação é fundamental. Olha, em São João da Baleia, por isso que vem, foi de uma universidade, pelo tipo da enfiada. Ele bateu com isso.

reforma provincial, entre os 17, e só foi de outubro, com uma novidade de... Com uma novidade de estudo da África do Mundo,

que usa bomba, um abraço, querido, eu tava agora falando aí do curso de medicina, né, que graças a Deus, nós estamos comendo. Mas eu convidei também para falar sobre nós. Eu vou falar para vocês que passam aí como é que está a catedral e como é que as pessoas podem ter acesso ao famoso

Não é uma confirmação oficial de que o processo foi aprovado antes da entrada em

uma boa ação de pastor. Seja bem-vindo, meu Deus. Tá bom, Deus, eu agradeço. Boa tarde, São Paulo, e a todos os ouvintes. Olha, passando

Entre dispensadas, saúde, favor, mas bem como eu estou pensando no horizonte para ser capaz de buscar. No justo, bom viver, que Deus serve depois do tempo na resolução da equipe de paz completamente diferente. Ele faz também um ano para o dentro da sua resposta, da vacina para o resto. João 14, 24 diz: Vamos fazer a paz. Nem a paz dos dois, nem o Deus como o mundo abaixo.

Na minha cabeça, eu acho que ele é boa parte. Eu tenho alguma tradição viva e melhor parte. Eu entendi que naquele momento a única coisa necessária para estar com ele, para escolher o relacionamento antes da atividade, a presença antes da produtividade. Nossa história se confronta com a natureza. Que nossos livros somos mais nossos ou Maria?

0: dois, eu não sei.
1: Geralmente, empresas que tratam diretamente com o consumidor final, elas vão fluir melhor essas simples custos, a gente chama, né? No entanto,

di mastologia, di neurologia, a mammografia é o melhor exame para detecção precoce de câncer de mama. Segundo ele, a partir dos 40 anos, as mulheres.

especializado, apontando a realização da vasectomia, a necessidade do uso de prótese de mamária de silicone e a recomendação para a reconstrução. A isenção do CMS se aplicará tanto para compras realizadas diretamente pelas pacientes, quanto por intermédio de hospitais, clínicas ou centros de reabilitação. O benefício valerá para procedimentos realizados pelo Sistema Único de Saúde, por seguradoras de saúde privadas ou por planos de saúde. A proposta de CMS das próteses mamárias de silicone será analisada agora pelas comissões de saúde, finanças e

Programa Nacional de Integração Universidade Indústria. O objetivo é principalmente simplificar as relações entre o ambiente acadêmico e o setor produtivo. Segundo o relator deputado Júlio César Ribeiro, do Republicano do Distrito Federal, a relação entre empresa e universidade é complicada e pouco funcional. A proposta cria um ambiente muito mais